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0: Curuba, coisa gostosa. Meu prefeito Bernardo Mansoba, obrigado pelo carinho, meu irmão. Tamo junto. Prefeito bonitão,
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2: Um detento identificado como Edgar Nascimento Costa, o Edgar do Areal, fugiu da unidade prisional de Coroatá nesta terça-feira. As circunstâncias da fuga são investigadas pelo Serviço de Inteligência do Sistema Prisional do Estado. O Tribunal de Justiça do Maranhão suspendeu a decisão que havia determinado o afastamento por 90 dias do prefeito de Buriticupu, João Carlos Teixeira da Silva. A decisão foi assinada nesta segunda-feira pelo presidente da Corte Maranhense, o desembargador Ricardo Duailib. Mais informações você confere aqui, na sua emissora e em nosso portal centraldenoticiasbrasil.com.br.
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0: nesta segunda-feira pelo presidente da Corte Maranhense, o desembargador Ricardo Duailib. Mais informações você confere aqui, na sua emissora e em nosso portal centraldenoticiasbrasil.com.br.
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0: Obrigado, César Velotti. Fabiano, faz barulho pros meninos aí, gente.
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0: de Deus, mano. Machucou. Eita, amassou a cara todinha, meu irmão. Meu, deixa
1: normal,
0: eu
1: mal. Tá normal, tá normal.
2: Bora. 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

0: Valeu, menino.
1: Obrigado, Zladino.
2: Bom demais. E Deus abençoe esse trabalho de vocês. Já abençoou, né? Olha o tanto de gente.
3: Obrigado. Amém.
1: Faz barulho. Tchau pro Jadiel, CG.

0: choro. Assume as merda que você falou.
1: Assume! Coisa
2: linda!
0: Obrigado, meus irmãos!
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1: Um detento identificado como Edgar Nascimento Costa, o Edgar do Areal, fugiu da unidade prisional de Coroatá nesta terça-feira. As circunstâncias da fuga são investigadas pelo Serviço de Inteligência do Sistema Prisional do Estado. O Tribunal de Justiça do Maranhão suspendeu a decisão que havia determinado o afastamento por 90 dias do prefeito de Buriticupu, João Carlos Teixeira da Silva. A decisão foi assinada nesta segunda-feira pelo presidente da Corte Maranhense, o desembargador Ricardo Duailibe. Mais informações você confere aqui, na sua emissora e em nosso portal, centraldenoticiasbrasil.com.br.
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1: A Polícia Militar do Maranhão realiza nesta quinta-feira a segunda saída de tropas para reforçar a segurança das eleições 2026 no interior do estado. 700 policiais serão deslocados de São Luís para atuar durante a votação e a apuração dos resultados. Ao todo, 7.553 policiais militares participam da operação eleitoral no Maranhão. O primeiro turno acontece neste domingo. A Polícia Militar apreendeu cerca de 130 quilos de maconha e 1,5 kg de skunk, além de um simulacro de arma de fogo durante uma abordagem na BR-135 na região de Bacabeira. A ocorrência começou após os policiais identificarem um veículo em atitude suspeita. Durante o acompanhamento, o carro capotou nas proximidades do povoado Centrinho 1, em Santa Rita. O condutor foi levado para atendimento médico e depois encaminhado à Delegacia de Polícia Civil de Bacabeira. Mais informações você confere no portal Central de Notícias Brasil.com.br.
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0: João Gomes, tudo virou saudade aqui na sua 92.
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0: de alô. Opa, muito bom dia. Bom dia, Barreirinhas, bom dia, cidade, bom dia, ouvinte. Ei, pra você ligado com o sino aí nos quatro cantos de Barreirinhas, muito obrigado pelo carinho, pela audiência, hein? Alô, alô, você aqui no bairro do Canequinho, bom dia pra você no bairro do Riacho, pra você também, ali na Rua da Primavera, que coisa boa, hein? Alô, alô, alô, pra todo mundo que está na sintonia, pra você no Sobradinho, obrigado pelo carinho, você nas praias, você no Atins, Mandacaru. Grande abraço também pra você aí na região aí de São Luís do Maranhão. Alô, São Luís! Bom dia, ótima quinta-feira pra todo mundo, hein? Alô! Aí pra você que tá na sintonia em Parnaíba, alô, Ítalo! Sucesso pra você, hein? Cara, mania tá bom demais. A partir de agora eu, França Júnior, aqui na sua 92. E você pode interagir também com a gente através do 989-1764-26. Tá na mania? Tá bom demais. Sucesso não para. E agora chegando sucesso pra você, hein? Zé Vaqueiro.
2: Escuta aí, ó.
0: E Marília.

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2: E agora chega no sucesso pra você, hein? Chegando agora mais sucesso pra você aqui na sua 92, Tropicália, Saudade Mata.

0: Olha, saudade mata aqui na sua 92, no seu programa Manhã Mania.
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0: Opa!
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0: E agora o sucesso pra você, hein? Que de abelha, que coisa boa. Como eu quero, tá na mania, tá bom demais. Agora são 9:29. E claro, você pode interagir também com a gente nessa manhã gostosa de quinta-feira através do 989-1764-26. Grande abraço pra todo mundo ali na Rua do Sol, o sino da programação. Bom dia!

0: aí o sucesso pra você, agora em cima de 9 horas e 32 minutos, Kid de Abelha, Como Eu Quero, aqui na sua 92.
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0: chegando agora mais sucesso pra você, Kaique Lima, Vou de 99 Pop.

0: também tá aí o sucesso, Kaique Lima, 99 Pop.
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0: Opa! Muito bom dia Barreirinhas, bom dia cidade, bom dia ouvinte, pra você ligado curtindo aqui nos quatro cantos de Barreirinhas, muito obrigado pelo carinho, pela audiência, prazer, eu sou França Júnior e essa é a sua grandona 92, Rádio Mania BHS de Barreirinhas, capital dos lençóis maranhenses, pra todo o Brasil! Brasil! E claro, a partir de agora você pode interagir também com a gente, ajudar a gente a fazer essa festa maravilhosa, você de lá e eu de cá, a gente fazendo companhia um pro outro, já pensou, hein? É só sintonizar 92,5 e através da 92 você vai ouvir música, né? Interagir com a gente aqui através do nosso WhatsApp 989176426 e claro, pedir o seu alô, pedir sua música e aproveitar, quero mandar um forte abraço para todo mundo que tá na sintonia aqui no centro da cidade. Sim. Pra você aqui no centro da cidade, você aqui na Rua do Comércio, muito obrigado, né? Todo mundo curtindo aqui. Grande, quero mandar também um bom dia. Olha só, cara. Todo mundo aqui na Rua Monsenhor Gentil, né? Grande Wagner, ali na Loja Conceito. Também o grande Vitor, aqui embaixo aqui da Rádio Mania, ali na Casa Cheia. Brasil! Grande abraço pra todo mundo. Grande Toquinho ali na Loja Matheus Variedade. Também quero aproveitar e mandar um bom dia aí pra todo mundo no Armazém Paraíba, viu? 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Grande abraço, olha só, gente. A gente tem agora notícia, não é isso? Notícia aí da nossa capital, olha só. Homem encontrado morto dentro de caminhão de baú na BR-316. É isso mesmo, aí aconteceu, olha só. Um homem identificado como Marcelo Bruno Lopes dos Santos, de 38 anos, foi encontrado morto dentro do baú de um caminhão nessa terça-feira, dia 29, na madrugada, na margem da BR-316, em Timon, no Maranhão. Segundo a Polícia Militar, uma equipe foi acionada para receber a informação que havia um homem desaparecido aparentemente sem vida dentro de um veículo na proximidade de um restaurante. O serviço de atendimento móvel e urgência, o SAMU, foi chamado e confirmou a morte. De acordo com o motorista do caminhão que estava com o Marcelo, a vítima saiu do veículo para pedir água em um restaurante próximo. Ao retornar, entrou no baú do caminhão e se deitou. Pouco tempo depois, o motorista encontrou Marcelo já sem vida. Os peritos realizou os primeiros procedimentos necessários no local. As circunstâncias e a causa da morte serão investigadas pelas autoridades. Pois é, né? Aí aconteceu esse fato aí na terça-feira, dia 29, na BR-316, ali nas proximidades da cidade de Timon, aqui no Maranhão, né? O homem foi encontrado morto, sem vida, dentro de um baú. No mínimo, é inusitado, né? Você vê, encontrar uma pessoa morto dentro do baú, né? De um caminhão, fechado. Vai saber, né? Se ele morreu asfixiado, se ele passou mal. Então tá aí, a gente trazendo toda essa notícia, tá certo? Tá na mania? Tá bom demais! Essa é a sua 92, informação, notícia, música e, claro, a sua participação através do 989-176426. Tá na mania? Tá bom demais! Chegando música! E agora chega no sucesso pra você, Arrasta Chinela, Brutinha!
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0: Brasil! Tá na mania? Tá bom demais, bom dia!

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2: Dos Lençóis Maranhenses. Eita, na mania, tá bom demais, coisa boa. Agora chegando o sucesso pra você agora. Em cima de 9 horas e 41 minutos, Amado Batista. Pra que fugir de mim?
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2: Você sabe que não conhece.
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2: Você não vai conseguir. Grande Amado Batista, aqui na sua 92. 989-1764-26.

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1: 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Sucesso, Amado Batista. Tá na mania, tá bom demais. Essa é a sua 92. E agora chegando o sucesso, mais sucesso pra você. Aí pra você que gosta de reggae, trazendo agora a Rádio Mania, trazendo uma super sequência pra você. Aí que gosta daquela

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0: 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Manda lá!
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1: A Polícia Militar do Maranhão realiza nesta quinta-feira a segunda saída de tropas para reforçar a segurança das eleições 2026 no interior do estado. 700 policiais serão deslocados de São Luís para atuar durante a votação e a apuração dos resultados. Ao todo, 7.553 policiais militares participam da operação eleitoral no Maranhão. O primeiro turno acontece neste domingo. A Polícia Militar apreendeu cerca de 130 quilos de maconha e 1,5 kg de skunk, além de um simulacro de arma de fogo durante uma abordagem na BR-135 na região de Bacabeira. A ocorrência começou após os policiais identificarem um veículo em atitude suspeita. Durante o acompanhamento, o carro capotou nas proximidades do povoado Centrinho 1, em Santa Rita. O condutor foi levado para atendimento médico e depois encaminhado à Delegacia de Polícia Civil de Bacabeira. Mais informações você confere no portal Central de Notícias Brasil.com.br.
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3: Bom dia, bom dia, bom dia, bom dia. Olha só, já começando aí pra você e com você, aí a nossa programação, seu programa Super Manhã, viu? Aqui no ar a partir de agora. Hoje, quinta-feira, e aí? O que você tem de bom pra nós, pra gente, além da sua energia boa, além da sua companhia, hein? Hoje você pede a sua música, né? Pois é. Então faz o seguinte, pega o celular, aproveita, tá? E manda aí o seu pedido para o telefone 989-1764-26. É rapidinho.

E que de Lulinha pra você, a gente tocou com todo carinho, tá? A gente tocou aí a música de Guini Lulinha, música Morena dos Beijinhos de Mel. A gente tocou ainda dessa vez, viu? Bruno César e Rodrigo cantaram pra você a música Estado Civil. E cantou também Caio, Matheus, Neto e Henrique, Treinada nos Miguéis.

0: certo o teu relógio com a gente. Agora são 10 horas e 27 minutos e a gente vai para o nosso primeiro bloco da previsão de hoje do seu signo.
1: Áries, de 21 de março a 20 de abril.
0: Bom dia, arianos! E aí, como tem passado? Como foi sua noite? Olha, a comunicação segue em alta e você pode aproveitar para fazer novos contatos, colocar o papo em dia e se divertir com pessoas próximas. Circular por aí ajuda a arejar as ideias e deixa a quinta mais leve e animada. Aproveite as energias favoráveis da manhã para mostrar uma nova ideia. Resolver mal entendidos e lidar com tarefas que envolvem deslocamento ou viagem rápida. Seu raciocínio rápido será um grande trunfo hoje, viu? Olha na área do coração. Se o coração está vago, olhe mais ao redor e marque presença nas redes sociais. Uma mensagem carinhosa ajuda a esquentar o romance, viu? Números do dia, números da sorte: 58, 23 e 40. A cor do dia é lilás.
1: Touro, 22 de abril a 20 de maio.
0: Bom dia, taurinos! Ih, rapaz, olha só, obrigado pela companhia. Sua habilidade para lidar com finanças segue em destaque, viu? Aproveite para investir, negociar descontos e encontrar novas oportunidades de negócios. Só mantenha o seu sucesso em segredo e ouça sua intuição. Assim vai chegar mais longe. À noite, as estrelas favorecem a compra de itens para casa e você pode encontrar uma ótima pechincha se quer comprar algo, viu? Vale deixar as contas em ordem. Na área do coração, a vida amorosa fica mais sólida, o que será favorável para quem tem compromisso. Talvez a paquera fique meio morna, viu? Números da sorte: 03, 21 e 39. A cor do dia é amarelo.
1: Gêmeos, de 21 de maio a 20 de junho.
0: Oi, geminianos, bom dia! E aí, como é que está a sua quinta-feira? Ei, olha, por aqui está assim, ó. Você começa o mês com pique de sobra para cuidar dos seus interesses. A diversão, as amizades e a comunicação contam com a proteção das estrelas. De quebra, seus pontos fortes também se destacam e ajudam a conquistar o que deseja. Você conta com mais habilidade para dizer o que pensa, convencer os outros e ainda conquistar a simpatia de todo mundo. Use isso a seu favor no serviço, viu? Na área do coração, olha, uma volta por aí, um bom papo pode dar uma mãozinha na conquista. Mantenha um astral leve com quem ama, pois há sinal de muita diversão. Números da sorte: 18, 45 e 54. A cor do dia é azul.
1: Câncer, 21 de junho a 21 de julho.
0: Cancerianos! Alô, caranguejinhos! Olha, com a lua ainda infernizando seu astral, vale ir com calma e ter alguns cuidados básicos hoje. A boa notícia é que a sua intuição vai fazer hora extra logo cedo e pode resolver alguns assuntos em casa rapidinho. A sinal de boas energias para a carreira pela manhã e você vai se sair melhor se agir nos bastidores. Vale ficar na sua e evitar atitudes impulsivas à noite. Pode pintar aí uma grana que não esperava. Olha, o romance proibido, especialmente com o ex, tem tudo para parecer irresistível. A dois, o astral segue meio parado, mas tranquilo, tá? Números da sorte: 52, 43 e 54. A cor do dia é vermelho. Pois é, essa daí foi a previsão de hoje dos signos de Áries. Áries, Touro, Gêmeos e Câncer, menino! Ei, Eita, rapaz, hoje quinta-feira, viu? Já já você confere aí, Leão, Virgem, Libra e Escorpião. Acerta o teu relógio com a gente, agora são 10 horas e 32 minutinhos. Vamos fazer o seguinte, vamos para um rápido intervalo comercial, vamos? Olha, não sai daí, tá? Porque eu volto já com muito mais música, muito mais sucesso pra você.

0: coração. 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
10: Muito bem, estamos de volta com você e pra você. E aí, deixa eu te fazer uma pergunta toda especial. Já pediu a sua música? Já fez o seu pedido? Ainda não? Olha, aproveita que eu estou te lembrando e manda aí o seu áudio, a sua mensagem. Enfim, faz o teu pedido pelo telefone 989-1764-26, 989-1764-26, tá certo? E aí já pede a tua música, oferece pra quem você quiser, pede só pra curtir, tá valendo! Um tudo especial pra você aí na Rua do Sol. Alô, Elizabeth, obrigado a você pela companhia, viu? Muito, muito, muito obrigado. E olha, aqui tem um outro pedido, tá? Que hoje sim, eu vou atender, tá? E desde já a gente agradece. Ah, me parece, eu vou ver direitinho porque não posso falar nome errado aqui, né? Mas aí eu vou ver aqui direitinho o seu pedido, tá? E aí eu te atendo ainda nesse bloco, tá certo? Então é isso, olha, um alô também todo especial pra você aí na Avenida 31 de março, você na Avenida Joaquim Soeiro de Carvalho, você na Rua Inácio Lins que está ouvindo a gente, você aí nas pousadas, você aí nos bares e restaurantes da cidade, viu? Já ligadinho com a gente, você nas lanchonetes que está curtindo, estão curtindo aí a nossa programação. Alô, você que está me dando aquela carona top, muito obrigado! E vamos continuar ouvindo o melhor do sucesso. Agora você ouve essa aqui, ó. Olha, te protege, viu? Que essa aqui é pancada.

Ô, musicão, dedo do meio, Murilo Huff, viu? É, a música que você tá ouvindo aí. Olha, você curtiu também, Pablo, a música Tomara, Sorriso Maroto, cantou pra você. A música Loucura do Seu Coração, Termina Comigo Antes, você ouviu também. E por último, essa aí, Dedo do Meio, tá? Muito obrigado pela companhia, obrigado a você que está na nossa sintonia aí, ouvindo aí o programa Super Manhã. De casa ou do trabalho, mas tá curtindo? Tá ligadinho? Muito, muito, muito obrigado, tá? A gente agradece. Olha.

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5: A Polícia Militar do Maranhão realiza nesta quinta-feira a segunda saída de tropas para reforçar a segurança das eleições 2026 no interior do estado. 700 policiais serão deslocados de São Luís para atuar durante a votação e a apuração dos resultados. Ao todo, 7.553 policiais militares participam da operação eleitoral no Maranhão. O primeiro turno acontece neste domingo. A Polícia Militar apreendeu cerca de 130 quilos de maconha e 1,5 kg de skunk, além de um simulacro de arma de fogo durante uma abordagem na BR-135 na região de Bacabeira. A ocorrência começou após os policiais identificarem um veículo em atitude suspeita. Durante o acompanhamento, o carro capotou nas proximidades do povoado Centrinho 1, em Santa Rita. O condutor foi levado para atendimento médico e depois encaminhado à Delegacia de Polícia Civil de Bacabeira. Mais informações você confere no portal Central de Notícias Brasil.com.br.
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7: Pois é, estamos de volta. E aí, gostou? Pois é, aqui você sempre fica aí super informada, tá bom? As melhores notícias, as maiores notícias, as melhores e aquelas ruins também, né? A gente tem que ficar por dentro. E aí, a gente acabou de dar aquela notícia bacana pra você. É como sempre falo, você sempre tem que ficar aqui sintonizado com a gente, porque aqui você fica super antenada e ainda curte essa música, aquela música que você gosta, aquela música que você sabe que aquela pessoa gosta e você entra em contato com a gente e oferece, né? Então, a festa é aqui.

E olha só, aqui tem uma mensagem toda especial, viu? Gostaria de mandar um alô para o povoado São José dos Viúvos, Barreirinhas, Maranhão. Manda um grande abraço e um alô de Seropédica, Rio de Janeiro. E fala que em novembro, ela chega aqui, meu povo. É a grande, deixe-me ver aqui, rapaz, a pessoa não colocou o nome, né? Mas eu imagino, só um momento,

Monique, achei! É, Monique, né? Monique manda um alô todo especial pra São José dos Viúvos e fala que em novembro tá chegando por aqui pra matar a saudade, né, Monique? Tá bom, e olha, a gente tá te aguardando aqui também pra dar aquele abraço todo especial. Alô, você de São José dos Viúvos! Olha, aguarda a Monique, viu? Que ela vai estar pronta, preparada e querendo. A partir de novembro. E vamos continuando aqui, vamos! Vamos ouvir o melhor do sucesso. Acabei de terminar.

0: Aproveita que eu tô obrigado. Linda música, viu? Olha, você curtiu também? Acabei de terminar, então tem que ir devagar, né? É, essa é a dica. Agora acerta o teu relógio. Agora são 11 horas e 10 minutinhos. Obrigado a você que está na nossa companhia com aquela energia boa. Hoje, quinta-feira, já comecinho do fim de semana, né? É, já um comecinho de fim de semana e aí a galera já começa a se organizar. Muitos não têm folga no fim de semana, mas aí na segunda-feira já, né, já recarrega as baterias e enfim, fica do mesmo jeitinho. 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
1: Leão, 22 de julho a 22 de agosto.
0: Oi, leoninos! E aí? Olha, eu sei como está por aqui, viu? E vou te falar agora. As estrelas prometem estimular seu lado sonhador e amanhã tem tudo para ser animada. Os relacionamentos contam com ótimas vibes e os laços com as pessoas próximas se estreitam. Então aproveite para planejar uma viagem com amigos. As tarefas em grupo se desenvolvem com mais facilidade, ainda mais se mostrar suas ideias e não tiver medo de explorar opções ou ousadas, viu? É, também na área do amor, a

0: noite, os amigos podem dar uma forcinha na paquera e até fazer a ponte para apresentar um novo contatinho. A sinal de forte sintonia com quem ama. Números da sorte: 31, 13 e 59. A cor do dia é violeta.
1: Virgem. 23 de agosto a 22 de setembro.
0: Olá, você de Virgem, bom dia, bom dia, bom dia. Olha, nesta quinta-feira você começa um mês com um foco voltado para a vida profissional e pode batalhar por mais grana ou futuros negócios logo cedo, tá? E traçar planos mais ambiciosos
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0: 07, 25 e 02. A cor do dia é azul royal.
1: Escorpião. 23 de outubro a 21 de novembro.
0: Olá, meus escorpiões. Olha, você do signo de escorpião, hoje, quinta-feira...
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0: E da sorte, 24, 53 e...

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0: Péricles, daquele jeitão. Eita, rapaz. Olha, você curtiu também Cheiro de Culpado, com Gildeão Marques. Curtiu ainda Nós Tá Boladão, Júnior Viana. É Fanatismo, com Yasmin Sensação. Aqui você curte o melhor do sucesso, você sabe, né? Rádio Mania BHS. E esse é o teu programa Super Manhã. Uma luta especial pra você na Tratada dos Carlos, juntinho com a gente. Alô, Tereza! Uma luta também toda especial para a vovó da Tereza, que não perde o nosso programa. Obrigado! Então agora, em cima das 11 horas e 32 minutos, vamos para a previsão de hoje do seu signo? Vamos!
1: Sagitário, de 22 de novembro a 21 de dezembro.
0: Sim, sagitarianos, hoje quinta-feira, os relacionamentos recebem as melhores vibes, seja com os amigos ou com pessoas que andam distante. É hora de reforçar os laços com quem é importante em sua vida. Você estará mais sociável do que o normal, o que pode favorecer os negócios. Vai ser moleza se entrosar com os colegas. Tarefas em parceria ou que dependem da colaboração de outras pessoas correm as mil maravilhas, especialmente pela manhã, tá bom? Aposte no romantismo e deixe os momentos a dois mais leve. A conquista pode surpreender e há chance de virar algo sério logo cedo. Eita, Sagita! Números da sorte: 47, 52 e 20. A cor do dia é verde claro.
1: Capricórnio, 22 de dezembro a 20 de janeiro.
0: Alô, Caprica! Bom dia, hoje quinta-feira. Olha, seu lado responsável se destaca e você pode aproveitar para dar aquele gás nas tarefas de rotina. Se anda de olho em uma promoção ou novo emprego, suas chances de sucesso são melhores pela manhã. Então, aproveite para resolver assuntos ligados à família ou à sua casa pela manhã, tá bom? Também vale a pena cuidar melhor da saúde e levar a sério um conselho ou receitinha de família. Assim, o seu corpo sai ganhando no final, tá certo? A paquera ou a vida a dois pode ficar meio travada hoje, mas um colega pode despertar seu interesse à noite. Números da sorte: 51, 22 e 06. A cor do dia é verde.
1: Aquário, 21 de janeiro a 19 de fevereiro.
0: Oi, você de Aquário, você do signo de Aquário. Com a lua em seu paraíso astral e trocando likes com outros astros, sua sorte está pra lá de turbinada hoje. Vale fazer uma fezinha, especialmente pela manhã ou à noite, viu? Será mais fácil fazer contato com clientes, amigos ou colegas se mostrar sua criatividade e um bom papo. Tire proveito dessas energias para destacar seu carisma, melhorar a convivência com os colegas e explorar tudo o que envolve comunicação. O romantismo está no ar e deixa tudo perfeito, tanto na vida a dois quanto na conquista. Será difícil alguém resistir o seu charme. Eita, rapaz! Números da sorte: 27, 30 e 21. A cor do dia é roxo.
1: Peixes, 20 de fevereiro a 20 de março.
0: Piscianos e piscianas, hoje quinta-feira, te liga aí, ó. Tudo ligado ao lar deve correr melhor hoje. Mudanças ou serviços de casa se desenrolam numa boa e deve pintar até uma grana extra pela manhã. Amanhã tem tudo para ser lucrativa para quem trabalha em home office ou com produtos e serviços ligados ao lar. Tarefas de rotina também se desenrolam numa boa. Então, aproveite para mostrar que dá conta das suas responsabilidades numa boa. É. E olha, na área do love, há sinal de tranquilidade no romance, embora o ciúme possa dar as caras. Se está na pista, talvez seja a hora de dar uma nova chance a um ex, viu? Números da sorte: 44, 08 e 53. A cor do dia é preto, peixinhos. Muito bem, agora em cima das 11 horas e 37 minutos. Olha, você acabou de ficar por dentro aí da previsão de hoje do seu signo. Alô, você dos signos de Sagitário, Capricórnio, Aquário e Peixes.

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Olha só, a Kennedy Freitas cantou uma sequência de piseiro pra você, viu? Pois é, pensa no menino arretado. Você curtiu também? Você beberia ou não beberia, hein? Agora acerta o teu relógio com a gente, são 11 horas e 50 minutinhos. Um alô todo especial para Dona Thelma, que não perde o nosso programa na Avenida 31 de Março. Um alô todo especial também para você que não perde o nosso programa, fica ligadinho aí diariamente no bairro Aeroporto. Alô você no Sertãozinho, você no Coqueiro, alô você no Bosque, obrigado, hein? Quero mandar um alôzão também pra você aí na região das praias, você de Santo Inácio, curtindo o programa Super Manhão, muito obrigado. Alô, seu Júnior também não perde o nosso programa, viu? Pois é, a galera aí do Sabadão, em Santo Inácio. Alô, você do Atins.

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0: Olha, obrigada a você que está entrando em contato com a gente, está pedindo a tua música, né? Está aí participando do nosso programa pelo telefone 8912-6426, tá? Você que está entrando em contato, está participando, muito obrigado. E olha, vamos espalhar aí o número do sucesso aqui da Rádio Mania, BHS. É para pedir música, né? Para aumentar aí a audiência, para aumentar a família Mania BHS. O que você acha, hein? 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Pois é. E vamos de Thalita Mel, a música Melzinho.
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0: Se eu te perdoar, se eu te perdoar, é a música que você tá ouvindo, viu? Você curtiu também, Thalita Mel, a música Melzinho. E olha, a gente vai ficando por aqui, tá bom? Muito obrigada pela companhia. E olha, a gente agradece de coração você que fica com a gente diariamente, você que fica aí ouvindo, né? Aguardando a gente começar o programa para ouvir a nossa programação, para interagir com a gente. Muito, muito, muito agradecida por isso, eu sou, tá bom? E a gente volta amanhã, se Deus quiser, a gente tá por aqui. Eu tenho certeza de que você vai estar aí também, olha, curtindo, ouvindo, super conectada com a gente, tá bom? Tchau, tchau, tchau, tchau, tchau, tchau, até amanhã, se Deus quiser.
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6: A Polícia Militar do Maranhão realiza nesta quinta-feira a segunda saída de tropas para reforçar a segurança das eleições 2026 no interior do estado. 700 policiais serão deslocados de São Luís para atuar durante a votação e a apuração dos resultados. Ao todo, 7.553 policiais militares participam da operação eleitoral no Maranhão. O primeiro turno acontece neste domingo. A Polícia Militar apreendeu cerca de 130 quilos de maconha e 1,5 kg de skunk, além de um simulacro de arma de fogo durante uma abordagem na BR-135 na região de Bacabeira. A ocorrência começou após os policiais identificarem um veículo em atitude suspeita. Durante o acompanhamento, o carro capotou nas proximidades do povoado Centrinho 1, em Santa Rita. O condutor foi levado para atendimento médico e depois encaminhado à Delegacia de Polícia Civil de Bacabeira. Mais informações você confere no portal centraldenoticiasbrasil.com.br.
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0: Barbie Gui.
1: Que alegria!
0: Sucesso, Luiz Henrique Neto.
1: Que honra
0: pra mim, imagina.
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2: A Polícia Militar do Maranhão realiza nesta quinta-feira a segunda saída de tropas para reforçar a segurança das eleições 2026 no interior do estado. 700 policiais serão deslocados de São Luís para atuar durante a votação e a apuração dos resultados. Ao todo, 7.553 policiais militares participam da operação eleitoral no Maranhão. O primeiro turno acontece neste domingo. A Polícia Militar apreendeu cerca de 130 quilos de maconha e 1,5 kg de skunk, além de um simulacro de arma de fogo durante uma abordagem na BR-135 na região de Bacabeira. A ocorrência começou após os policiais identificarem um veículo em atitude suspeita. Durante o acompanhamento, o carro capotou nas proximidades do povoado Centrinho 1, em Santa Rita. O condutor foi levado para atendimento médico e depois encaminhado à Delegacia de Polícia Civil de Bacabeira. Mais informações você confere no portal Central de Notícias Brasil.com.br.
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0: Murilo Huck, senhoras e senhores.
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1: A Polícia Militar do Maranhão realiza nesta quinta-feira a segunda saída de tropas para reforçar a segurança das eleições 2026 no interior do estado. 700 policiais serão deslocados de São Luís para atuar durante a votação e a apuração dos resultados. Ao todo, 7.553 policiais militares participam da operação eleitoral no Maranhão. O primeiro turno acontece neste domingo. A Polícia Militar apreendeu cerca de 130 quilos de maconha e 1,5 kg de skunk, além de um simulacro de arma de fogo durante uma abordagem na BR-135 na região de Bacabeira. A ocorrência começou após os policiais identificarem um veículo em atitude suspeita. Durante o acompanhamento, o carro capotou nas proximidades do povoado Centrinho 1, em Santa Rita. O condutor foi levado para atendimento médico e depois encaminhado à Delegacia de Polícia Civil de Bacabeira. Mais informações você confere no portal Central de Notícias Brasil.com.br.
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cantos de Barreirinhas. Aí pra você que tá nos quatro cantos de Barreirinhas, muito obrigado pelo carinho, pela audiência. Aí os sucessos, Ideão Marques.

0: pique que a gente vai levando essa festa. A grandona. Muito bem, pra você ligado curtindo, muito obrigado pelo carinho.
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2: 6:08.
0: Muito bem.
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0: Tá começando agora.

0: muito mais alegria, mais sucesso pra você. Boa tarde você. Aí nos quatro cantos de Barreirinhas, pra você também nos interiores, obrigado. Pra você na região das praias, muito obrigado, boa tarde. Tá na grandona, tá bom demais. Prazer, eu sou França Júnior e essa é a sua grandona.
1: Boa tarde.
0: Boa tarde.
2: Você é mais uma do...
0: Tá na grandona, tá bom demais. Prazer, eu sou França Júnior e essa é a sua grandona.
1: Boa tarde.
0: Boa tarde.

0: Costa, Morena, Morena. Aqui na sua 92, tá na mania, tá bom demais. Boa tarde. E agora chegando mais sucesso, ei.
1: Silvano Salles, o cantor
0: apaixonado. Agora chegando sucesso pra você. Águas de Chuvas.

aí o sucesso pra você que tá ligado, pra você que tá curtindo Águas de Chuva. Pra você que tá ligado, sucesso aqui na sua 92, hein? Agora chegando mais sucesso pra você. Agora em cima de 3 horas e mais 15 minutos, 3 e 15. Boa tarde. Kid Abelha, fixação.

fixação, Kid de abelha, pra alegrar ainda mais essa tarde maravilhosa. E agora chegando mais sucesso, hein? Primeiro erro, Capital Inicial. Tá na mania? Tá bom demais. Boa tarde.

0: Muito bem, sucesso aqui na sua 92. Ei, primeiro erro, capital inicial.
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0: Muito mais música. Aí pra você que tá nos quatro cantos de Barreirinhas, muito obrigado pelo carinho, pela audiência. Tamo chegando. Pra você que tá aí ligadinho aí no pezinho do rádio, muito obrigado pelo carinho, pela audiência, tá certo? Aí pra você na região das praias, muito obrigado pelo carinho. Pra você na região aí de Santo Amaro do Maranhão, grande abraço, boa tarde. Boa tarde também pra você que está sintonizado aqui na programação em São Luís do Maranhão. Alô, você em São Luís do Maranhão, obrigado pelo carinho. Você em Fortaleza, boa tarde, né? Boa tarde pra você também aí em João Pessoa, na Paraíba. Grande abraço também pra você aí em Pernambuco, né? Com certeza, em Santa Cruz do Capibaribe, curtindo a programação da Rádio Mania. Enfim, aonde quer que você esteja, você está na melhor, está na grandona, está na Rádio Mania. Prazer, eu sou França Júnior e a partir de agora, aumente o volume do rádio, porque estamos chegando com muita música pra você até às 6 horas da tarde, com muito sucesso pra você, né? Kaique Lima, chegando agora pra você com muito sucesso. Tá na mania? Tá bom demais!

0: Obrigado. 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
1: A Polícia Militar do Maranhão realiza nesta quinta-feira a segunda saída de tropas para reforçar a segurança das eleições 2026 no interior do estado. 700 policiais serão deslocados de São Luís para atuar durante a votação e a apuração dos resultados. Ao todo, 7.553 policiais militares participam da operação eleitoral no Maranhão. O primeiro turno acontece neste domingo. A Polícia Militar apreendeu cerca de 130 quilos de maconha e 1,5 kg de skunk, além de um simulacro de arma de fogo durante uma abordagem na BR-135 na região de Bacabeira. A ocorrência começou após os policiais identificarem um veículo em atitude suspeita. Durante o acompanhamento, o carro capotou nas proximidades do povoado Centrinho 1, em Santa Rita. O condutor foi levado para atendimento médico e depois encaminhado à Delegacia de Polícia Civil de Bacabeira. Mais informações você confere no portal Central de Notícias Brasil.com.br.
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0: Curuba. Coisa gostosa. Meu prefeito Bernardo Mansova, obrigado pelo carinho, meu irmão. Tamo junto. Prefeito bonitão, a loja. Meu vice Júnior, um beijo. Tamo junto. Bora. Tibério Ferraz, tamo junto. 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Rei dos Acessórios, tamo junto.
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1: Uma motorista de aplicativo teria sido agredida com um tapa no rosto por uma passageira em São Luís, após uma discussão envolvendo o pagamento de uma corrida no valor de R$7. A motorista afirma que a passageira teria apresentado uma nota de R$50 para pagar a viagem, mas não teria aceitado esperar até que ela conseguisse trocar o dinheiro. A venda, o fornecimento e o consumo de bebidas alcoólicas estão proibidas em locais públicos ou de acesso público em todo o Maranhão durante o primeiro turno das eleições de 2026. A restrição começa às 0 horas e segue até às 22 horas do próximo domingo, dia da votação. A medida vale para qualquer tipo de bebida alcoólica ou para substâncias de efeitos semelhantes. Mais informações você confere aqui, na sua emissora e em nosso portal centraldenoticiasbrasil.com.br.
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0: Itacurubá. Coisa gostosa. Meu prefeito Bernardo Mansova, obrigado pelo carinho, meu irmão. Tamo junto. Prefeito bonitão, a loja. Meu vice Júnior, um beijo. Tamo junto. Bora. Tibério Ferraz, tamo junto. Eduardo Flow de Produções, é a loja. Rei dos Acessórios, tamo junto.
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1: A Polícia Militar do Maranhão realiza nesta quinta-feira a segunda saída de tropas para reforçar a segurança das eleições 2026 no interior do estado. 700 policiais serão deslocados de São Luís para atuar durante a votação e a apuração dos resultados. Ao todo, 7.553 policiais militares participam da operação eleitoral no Maranhão. O primeiro turno acontece neste domingo. A Polícia Militar apreendeu cerca de 130 quilos de maconha e 1,5 kg de skunk, além de um simulacro de arma de fogo durante uma abordagem na BR-135 na região de Bacabeira. A ocorrência começou após os policiais identificarem um veículo em atitude suspeita. Durante o acompanhamento, o carro capotou nas proximidades do povoado Centrinho 1, em Santa Rita. O condutor foi levado para atendimento médico e depois encaminhado à Delegacia de Polícia Civil de Bacabeira. Mais informações você confere no portal Central de Notícias Brasil.com.br.
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1: Uma motorista de aplicativo teria sido agredida com um tapa no rosto por uma passageira em São Luís, após uma discussão envolvendo o pagamento de uma corrida no valor de R$7. A motorista afirma que a passageira teria apresentado uma nota de R$50 para pagar a viagem, mas não teria aceitado esperar até que ela conseguisse trocar o dinheiro. A venda, o fornecimento e o consumo de bebidas alcoólicas estão proibidas em locais públicos ou de acesso público em todo o Maranhão durante o primeiro turno das eleições de 2026. A restrição começa às 0 horas e segue até às 22 horas do próximo domingo, dia da votação. A medida vale para qualquer tipo de bebida alcoólica ou para substâncias de efeitos semelhantes. Mais informações você confere aqui, na sua emissora e em nosso portal centraldenoticiasbrasil.com.br.
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1: Um detento identificado como Edgar Nascimento Costa, o Edgar do Areal, fugiu da unidade prisional de Coroatá nesta terça-feira. As circunstâncias da fuga são investigadas pelo Serviço de Inteligência do Sistema Prisional do Estado. O Tribunal de Justiça do Maranhão suspendeu a decisão que havia determinado o afastamento por 90 dias do prefeito de Buriticupu, João Carlos Teixeira da Silva. A decisão foi assinada nesta segunda-feira pelo presidente da Corte Maranhense, o desembargador Ricardo Duailib. Mais informações você confere aqui, na sua emissora e em nosso portal centraldenoticiasbrasil.com.br.
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